0: estados e um distrito federal, que é Brasília, o Distrito Federal de Brasília. Brasília é conhecido internacionalmente como um terço do total das selvas a nível mundial. E, obviamente, está bajo ameaça por condições climáticas, por explotações e tudo mais. Alegria, fiesta e baile nos caracterizam. Samba é considerado patrimônio cultural nacional e é o samba.
1: O samba.
0: La samba é argentino. A mim me enchicha quando pergunta la samba. Não é samba lá. É o samba.
2: Então decimos la samba. Vamos lá, la samba.
0: Exatamente.
2: Sim, mal dicho.
0: Incrível dado que muito poucos sabem. Brasil e Japão. Nós outros somos unidos. Brasil é um país que mais cidadãos japoneses alberga.
2: Uma colônia muito grande.
0: Uma colônia gigantesca. Tu vas a conhecer brasileiros com todos os rasgos físicos japoneses. Porque depois da guerra foram muitos para allá, fijaram terra e tudo mais. Então, Japão é muito importante. E a seleção brasileira de futebol é a única que ha assistido todas as Copas Mundiais. Además, temos 5 coronas, somos pentacampeões.
1: Además,
0: vou dizer o que dije no programa de colegas de deportes. O futebol se hizo famoso graças a Pelé.
2: Sim.
0: Messi se hizo famoso graças ao futebol. Nunca se olvidem disso. Então, se o futebol é grande graças a Brasil. Messi, um ou outro bobo aí que apareça de outras coisas, é graças a nós outros que hicimos. E que não se note que sou brasileira por creída.
1: Não, mas os argentinos devem estar dizendo a que leção de humildade não fomos em Brasil.
0: Ego aqui, sí. Mi ego não cabe dentro desta cabina.
1: Oye, no. Pero yo no sé.
3: Oye, además, no sé si lo dijo, no sé si lo dijo Flavia, pero además Brasil es el quinto país más grande del mundo.
0: Sí,
3: el más grande es Rusia.
0: Claro.
3: Luego creo que están Canadá y la China y el cuarto es Estados Unidos.
2: Y
3: Brasil tiene más de 8 millones de kilómetros cuadrados. O sea, es como 8 veces Colombia.
0: Es que yo no dije que era el quinto porque mientras no seamos el primero no me interesa el dato. Mira, gente, yo soy así de creída, pero de puro chiste, ¿ah? O sea, de verdad, es puro chiste. Porque hay gente que dice, uy, los brasileños son creídos. Sí, somos, pero yo lo hago de chiste.
1: Pero yo creo que muchos que hemos tenido el placer de visitar Brasil coincidimos que es otro mundo completamente distinto, no es Latinoamérica, es espectacular la cultura musical de Brasil es impresionante, es distinto a todo. Yo descubrí en Brasil un ritmo que no entiendo porque no es más popular, que es el forró, que es muy parecido como a nuestros ritmos.
0: Sí,
1: el forró no es distinto, el carioca no es distinto.
0: Não, compartimos muitas coisas, temos muitas coisas em comum, de la alimentação, de
1: feijoada, líquidos. Por exemplo.
0: Feijoada, por exemplo. Ótimo. El vallenato é muito cercano a nossa música sertanejo. Então, há muitas coisas.
2: Com acordeão, claro.
0: Sim, sí, claro.
2: Que foi uma época pegada, te acordás? Que pegaram um par de éxitos.
1: Eu te pego,
2: exato.
0: Mas Se Eu Te Pego já é mais popular. Okay. Quando eu digo sertanejo, claro. É outro estilo, é estilo bem vallenato de verdade.
2: Claro.
1: Que tal, professor, uma visita à churrascaria do Mário?
0: Churrascaria.
1: Churrascaria do Mário.
0: Mário.
1: Tá, Mário.
2: Como é boa feijoada em Colômbia?
0: Sim, tem. Há um lugar espetacular que, de hecho, este domingo e sábado tem feijoada.
2: Onde?
0: Se chama La Brigaderia Brasil.
2: Em
0: Cedritos. Brigaderia Brasil está em Cedritos. Este fim de semana é uma vez ao mês, tem feijoada. 70 mil pesos la feijoada. Sim. E vocês comem.
1: Que vieram com show carioca ou
0: com todo. Vocês saem de allá alimentados.
2: Ou zamba.
0: Vocês saem e têm que dormir.
1: Sim, sí, não.
2: Bueno, muito bem, la feijoada. Muito bem, um pouquinho de cultura brasileira.
0: Outra coisa, eu hablo com acento, sim. Sí. Eu vim para Colômbia, eu já era grande. Sí. Mis hijos hablan sem acento. Meu marido que cresceu em Chile.
2: Mas tus hijos são colombianos?
0: Não, meus hijos são rolos. Não são colombianos, são dois rolos. Hablan como
2: bogotaníssimo.
0: Bogotaníssimo, pero eles chegaram chiquitos. A gente tem que entender que quando uno aprende um idioma depois de uma certa idade, não logra o acento.
2: Correcto.
0: Então, a gente diz, tu forças o acento. Não, eu hablo assim.
2: Sim, sí, natural. Isso é portuñol, não?
0: Hago mi mejor intento para hablar claro e explicar.
2: Não, te entendemos perfeitamente.
3: Não, mas Flavia não habla portuñol, habla español.
0: Não, mas com um acento muito forte. Eu abro a boca.
3: Español muy bien. también.
2: No, pero, es portugués. Claro,
0: yo también español. Te quiero.
2: No,
0: pero yo abro la boca.
2: Ya empezaron, ¿no?
0: Yo también te quiero.
3: No, portuñol y se le mete unas palabras de portugués, pero bueno. Ella habla español, perfecto.
2: Bueno, señores, miren, Abelardo de las Frías y el presidente de Colombia anunció una serie de medidas para el Chocó, para su reconstrucción, y hoy Quibdó